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4: 11 horas.
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2: 11:29.
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Termina aqui a transmissão da propaganda eleitoral.

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1: Telefim, ótimo dia pra você, bom dia, bom dia, bom dia, ouvimos aí o horário eleitoral, a propaganda gratuita e obrigatória, daqui a pouquinho após o break eu volto com muito mais aqui no seu Manhã da Antena, sai daí não.

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0: Agora sim, voltei com tudo. Ótimo dia pra você. E aí, já almoçou? Já almoçou? Ou ainda não? Não almoçou ainda, né? Então tá bom. Pra quem já almoçou, beleza. Pra quem não almoçou, vamos aí esperar o almoço ficar pronto pra almoçar. É isso aí. Ai, ai, ai. Deixa eu mandar aqui um alôzão pra quem, rapaz? Cadê que tá curtindo o programa aqui? Luna, tá em Urupá. Oi, Luna. Alô, Christian. Beleza, Christian? Valeu, meu irmão. Muito obrigado aí, tá? Bom dia pra você. Ótima segunda-feira.
1: Ô, meu amigo. Ah, opa. Manda um alô aqui pra nós aqui de Alvorada. E aí? Coloca uma música aí pra mim.
0: Ah.
1: Gini Gen. Fica nervoso, não.
0: Tá bom.
1: Beleza, pra quem gostar da música aí, nós tá aqui na sintonia aqui em Alvorada, beleza?
0: Beleza, então, Christian, abração pra você, meu irmão, bom dia pra você, ótima segunda-feira também, tá? Mande áudio, mande mensagem de texto, o importante é que você participe aqui no nosso 699-9608-0800. E agora, sem mais rodeios, né, rodeios, vamos, Ultimúsicas.
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4: Antena, faltando 17 minutos para o meio-dia.
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0: esse aqui é o último bloco do Manhã da Antena desta segunda-feira, dia 7 de setembro. Eu espero que você tenha aproveitado o seu sabadão, ontem, domingão, e esteja aproveitando bastante hoje o seu feriadão nessa segunda-feira, dia 7, tá? Tudo de bom pra você, muito obrigado mesmo aí por sua sintonia de todos os dias. Acesse redeantenafm.com.br, deixa aqui registrar a participação da galera que tá aí no nosso site, né? redeantenafm.com.br. Você fala, Josmar, por que você fala redeantenafm.com.br? Porque é o nosso site para você ouvir as emissoras da Antena FM. Nesse momento, nós estamos ao vivo para essas emissoras. É Porto Velho, 102.5, a Ji-Paraná, 95.7, também Cacoal, 96.5, Ariquemes, 103.9, Ouro Preto, 100.7, Alvorada, 98.3, Jorge Teixeira, Jaru, 88.5, Urupá, 88.7, também Pimenta Bueno, 102.7, ao vivo para todo o nosso querido estado de Rondônia, nesta segunda-feira, dia 7 de setembro. E você, não baixou nosso aplicativo ainda? Baixa aí, tá? Baixa nosso aplicativo e ouça quando quiser e onde você estiver. Vamos agora para as últimas de hoje.
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0: Muito bem, gente. 699-9608-0800. Ótimo dia pra todo mundo. Boa segunda-feira. E aqui eu vou despedindo. Um abraço pra você. Um bom feriadão, um bom almoço. E eu volto ainda hoje às 5 da tarde no Antena Sertaneja. Valeu, um abração. Sucesso pra todos nós.
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0: Antena, falta um minuto para o meio-dia.
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2: Antena FM e a hora certa. 12:34.

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8: 1:04.

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3: Antena FM e a hora certa. 1:27.
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1: Antena FM e a hora certa. 1:48.

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8: 2:08.
9: O bem está em todo lugar. No pai que acorda cedo para cuidar da família. No amigo que estende a mão quando alguém precisa. Em quem faz o certo sem esperar nada em troca. E se tem

0: também. Vale do Jamari, Ariquemes, alô você de Ariquemes, curtindo a nossa programação, participa. Enquanto isso, estarei indo para mais um intervalo aqui em nossa programação. E daqui a pouquinho, mais sucesso para você curtir no Hits da Tarde de hoje.
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5: 3h27.
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5: 3:45.
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0: claro, os intervalos são bem rápidos, porque a gente tem que fazer companhia pra você, você vai interagindo.
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5: 4:02.
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0: É, mais sucesso chegando por aqui, 996-080-800. Esse é o WhatsApp da Antena para suas participações. Gente, agora falando sério, hein? A gente chegou ao mês de setembro, as primeiras chuvas chegando por aí, chegando com tudo. Em Pimenteiras, nesse final de semana, teve vendaval, forte temporal, né? Chuvas fortes que acabaram devastando aí o festival de praia que aconteceu por lá, né? Teve até cancelamento do evento por causa do temporal que atingiu a região. E a gente tinha um alerta, né, de perigo aí em relação a possíveis fortes chuvas em todo o estado de Rondônia. Infelizmente, o raio atingiu duas cidades aí. Na capital, Porto Velho, já na zona rural, na tarde de ontem, acabou vitimando pai e filha dentro de casa. Três pessoas perderam a vida nesse final de semana por causa de raios. O ministro Andreazzo, uma moça de 16 anos, na sexta-feira também foi atingida na área da residência e acabou morrendo. Então, vamos redobrar a atenção nesse período. Se vê tempo de chuva se formando, busque um abrigo seguro e evite, né? Evite qualquer tipo de acidente aí em relação à rede elétrica, aparelho celular na mão. Vamos cuidar, né? Vamos cuidar. Todo cuidado é válido. E a gente faz o alerta para você aqui, deixa você bem informado, claro, né? E as famílias que perderam os entes queridos, a gente lamenta muito, né? Enfim, é isso. A nossa programação segue por aqui na sua tarde. Vamos. Participa aí, manda mensagem no nosso WhatsApp e vamos para mais uma sequência musical.
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